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Mais é importante que o Adonê voltar a você, que não há as carreiras.

0: fazer com ele? Você quer que eu vou tirar uma de casa?
1: É, e aqui está a terreira, não é?